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1: E você acabou de ouvir a edição de número 676 do seu podcast Tenso Play. Nas mixagens tem sempre o DJ Doug Mix, fazendo todo mundo passar absolutamente mal com o melhor da E-Music durante uma hora. E aí, tá a fim de ser uma nova retransmissora? 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Rapaziada, muito obrigado pelo carinho. Fiquem todos com Deus, daquele jeito, né? E até a semana que vem, é claro, se Deus quiser.
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0: 21 horas e 7 minutos.
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3: 21 horas e 30 minutos.

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0: 21 horas e 47 minutos.
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6: Vinte e duas horas e quatro minutos.
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0: 22:48.
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0: 23:08.
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Maria Santíssima, que em vossa imagem milagrosa de Aparecida espalhais inúmeros benefícios sobre o Brasil. Eu, embora indigno de pertencer ao número dos vossos servos, mas desejando participar dos benefícios da vossa misericórdia, prostrado a vossos pés, consagro-vos o entendimento para que sempre pense no amor que mereceis. Consagro-vos a língua para que sempre vos louve e propague a vossa devoção. Consagro-vos o coração para que depois de Deus vos ame sobre todas as coisas. Recebei-nos, ó Rainha incomparável, o ditoso número dos vossos servos. Acolhei-nos debaixo da vossa proteção. Socorrei-nos em nossas necessidades espirituais e temporais, e sobretudo na hora da nossa morte. Abençoai-nos, ó Mãe Celestial, e com vossa poderosa intercessão fortalecei-nos em nossa fraqueza, a fim de que, servindo-vos fielmente nesta vida, possamos louvar-vos, amar-vos e render-vos graças no céu.

imagem da Virgem Imaculada. Abençoai esta água e fazei que ela nos recorde nosso batismo, para que, purificados de nossas faltas, vivamos como cristãos, membros da vossa igreja, e cheguemos um dia à vida eterna. Por Cristo nosso Senhor.

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1: Meia-noite e 6 minutos.
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Ó Maria Santíssima, que em vossa imagem milagrosa de Aparecida espalhais inúmeros benefícios sobre o Brasil, eu, embora indigno de pertencer ao número dos vossos servos, mas desejando participar dos benefícios da vossa misericórdia, prostrado a vossos pés, consagro-vos o entendimento para que sempre pense no amor que mereceis. Consagro-vos a língua para que sempre vos louve e propague a vossa devoção. Consagro-vos o coração para que depois de Deus vos ame sobre todas as coisas. Recebei-nos, ó Rainha incomparável, no ditoso número dos vossos servos. Acolhei-nos debaixo da vossa proteção. Socorrei-nos em nossas necessidades espirituais e temporais, e sobretudo na hora da nossa morte. Abençoai-nos, ó Mãe Celestial, e com vossa poderosa intercessão fortalecei-nos em nossa fraqueza, a fim de que, servindo-vos fielmente nesta vida, possamos louvar-vos, amar-vos e render-vos graças no céu por toda a eternidade.

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1: Adio Tore Nostri, Nomine Domini, Nomine Quisaldi, Oraciona Meio, Nomine Zobisto, Oremos Deus, Surveio, Santo Antônio, Criatura Vista, Preste Mulegem, Edio Nantatem Tua, Santo Principio, Ater Cristo, Nome Nosso, Amém. Benedicto Dini Potente, Padre Espírito Santo, Descente Vós, Mare de Sempre, Amém.

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1: Neste domingo, o evangelista Mateus, no capítulo 18, nos mostra Jesus ensinando que não há limites para o perdão. Este ensinamento remete-nos para a festa que celebraremos amanhã, a exaltação da Santa Cruz, prova de amor e perdão de Deus. O Papa Francisco disse: algumas pessoas não cristãs perguntam: por que exaltar a cruz? Respondemos que nós não exaltamos uma cruz qualquer. Exaltamos a cruz de Cristo, porque é nela que foi revelado o máximo amor de Deus pela humanidade. O Pai deu o Filho para nos salvar e isso resultou na morte de Jesus e a morte na cruz. O Papa questiona: por que foi necessária a cruz? A cruz de Jesus mostra duas coisas: toda a força negativa do mal que nos mantinha escravos e toda a suave onipotência da misericórdia de Deus. A cruz parece decretar o fracasso de Jesus, mas marcou a sua vitória. A cruz não é um sinal mágico. Crer na cruz significa seguir Jesus no caminho. Assim, os cristãos colaboram com sua obra de salvação, aceitando com ele o sacrifício, sofrimento e morte pelo amor de Deus e dos irmãos. É por isso que nós cristãos nos abençoamos com o sinal da cruz. Dia 15 será a festa de Nossa Senhora das Dores, mãe de fé inabalável diante das dores que sofreu na vida no seguimento fiel de Jesus. Amém.
0: Elevemos nosso pensamento a Deus e oremos. Louvemos ao Senhor. Louvemos ao Senhor desde os céus. Louvai-os nas alturas. Louvai-o todos os seus anjos. Louvai-o todos os seus exércitos. Louvai-o sol e lua, todas as estrelas luzentes, as águas que estão sob os céus. Louvemos o nome do Senhor. Ave Maria, cheia de graça, o Senhor é convosco. Bendita sois entre as mulheres. Bendito é o fruto de vós.

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1: 6 horas e 3 minutos.

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Essa é uma homenagem a você, meu pai. Onde você estiver, Serafa, um dia a gente ainda vai se encontrar, com certeza. Obrigado, João Carreiro, meu parceiro, por esse presente. Te amo, cara. Obrigado, viu?

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3: Eu preciso falar com o médico. É caso urgente.
4: Pois não, um minutinho só. Doutor?
5: Sim, qual é o problema?
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5: 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Em caso contrário, não vou cuidar de uma pessoa estranha e que não tenha ninguém por ele.
3: Mas, doutor, eu apenas estou cumprindo o meu dever.
5: É, se o senhor não tiver dinheiro, eu aconselho que o senhor leve a vítima para outro hospital.
3: Está bem. Se é que o senhor exige uma certa quantia para salvar uma vida, eu vou tentar arrumar o dinheiro.
5: Bem, sendo assim, pode trazer o rapaz.

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muito bom dia, que a paz de nosso Senhor Salvador Jesus Cristo reine em seu lar, de toda a sua casa e toda a sua família. Programa Voz da Verdade, um programa que é o órgão informativo da Igreja Apostólica, a Doutrina de Jesus. Quero mandar a paz do Senhor Jesus a todos os nossos irmãos, hein? Que sempre estão conosco aí, todos os domingos, fazendo seus afazeres, os nossos irmãos em Cristo, você que é católico, você é espírita, você também que é de outro ministério, sempre acompanha aí o programa Voz da Verdade. Deus abençoe aí o seu lar, a sua casa, toda a sua família aí. Que você tenha um ótimo domingo aí com Deus, nosso Pai. Quero mandar a paz do Senhor, nossa irmã missionária Maria Pardina, hein? Mandou, ela pediu para nós estarmos aí sempre mandando a paz do Senhor para ela, lá no Jardim Varã, fazendo o seu café da manhã e ouvindo o programa A Voz. Deus abençoe aí nossa irmã missionária Maria Pardina, sempre conosco aí na obra do Senhor. Também quero mandar a paz do Senhor, nosso irmão Liberato Severino, hein? Cidade de Mogi Guaçu, sempre ouvindo também o programa A Voz da Verdade. E a todos os nossos irmãos em Cristo, nossa irmã Leontina da Vila São Pedro também, os nossos irmãos cidade de Casa Branca, nossa irmã Edilene, nosso irmão Almiro, que Deus abençoe a todos os irmãos aí, sempre conosco na sintonia. E lembrando a todos que aquele que faz com que o programa aí, aos domingos, hein, todos os domingos chegando para abençoar a sua vida, é o Tarcísio, sempre conosco aqui escondido aqui do outro lado do aquário, fazendo aí a programação chegar aí, abençoando aí a sua vida, o seu lar e toda a sua família. Fique conosco aí, não desligue seu rádio, porque Deus aí tem uma palavra ao seu coração. Nós vamos ouvir aí já o primeiro hino dessa programação e já voltamos aí dentro de mais alguns instantes.

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Jesus poderia ter chegado na vida de Pedro em um dia de boa pescaria, mas Jesus chega no dia em que Pedro não pesca nenhum peixe. Jesus nunca precisou da nossa melhor fase para entrar em nossas vidas. Ele chega quando tudo parece não ter a solução, para mostrar que ele é o suficiente para mudar todo o cenário. Muito bem, amados ouvintes, quero chamar a sua atenção para as campanhas que prosseguem todas as semanas, todos os meses, em nossa igreja ali. Toda quarta-feira, o culto de ensinamento, onde estamos ali pregando a sã doutrina de nosso Senhor Salvador Jesus Cristo, o verdadeiro ensinamento do Evangelho para os nossos dias atuais. Vem aprender conosco aí a verdadeira e sã doutrina do Senhor Jesus. Todas as quartas-feiras, culto de ensinamento, onde nós estamos ali para pregar a sã doutrina do Senhor Jesus. Estamos pregando o verdadeiro evangelho que cura, que liberta, que transforma e que leva aí o homem e a mulher para a eternidade com Jesus. Todas as sextas-feiras é o culto de libertação, campanha aí contra as obras do mal, contra as obras de macumbaria, contra as obras de feitiçaria, contra as obras de magia negra. Talvez eu esteja falando com você que não consegue dormir à noite, escuta vozes chamar aí pela casa, barulhos estranhos, percebe que tem algo impedindo, muitas barreiras em sua vida. Vem estar conosco, estamos aí em oração e jejum em seu favor, em favor da sua casa, seu lar, sua família. Nós temos a certeza que Jesus, ele estará aí jogando por terra todo o mal aí que aflige o seu lar, a sua casa e a sua família. E todos os sábados, campanha em favor da família. Ontem estivemos ali para a glória do Senhor, a igreja esteve ali presente, os irmãos, as irmãs, estivemos orando e Deus ali manifestou, hein? Grandes sinais, maravilhas e prodígios. Deus falou através da sua palavra, usando ali a missionária Ana, e Deus falou conosco também através das divinas revelações do Espírito Santo, muitas curas, muitos milagres e muitas libertações. Então, eu quero convidar a você para estar conosco aí todas as quartas, sextas e sábados, onde estamos ali na igreja conhecida como a Igreja dos Milagres, a Igreja Apostólica, a Doutrina de Jesus, onde estamos ali pregando a palavra do Senhor e orando ali pelos enfermos. Eu quero deixar já o texto sagrado da palavra do Senhor para a nossa meditação deste domingo, dia 13 de setembro de 2026. Já estamos na metade do mês, hein, ouvintes? Do mês de setembro. Os dias estão aí passando muito rápido e nós estamos aqui nos preparando para a vinda de Cristo. Vamos aí deixar o texto sagrado da palavra do Senhor. Evangelho escreveu segundo João, capítulo 15, o versículo 1, que diz assim: Eu sou a videira verdadeira e o meu pai é o lavrador. Toda vara em mim que não dá fruto atira e limpa, e toda aquela que dá fruto para que dê mais fruto. Vós já estáis limpos pela palavra que vos tenho falado. Estai em mim e eu em vós. Como a vara de si mesma não pode dar fruto se não estiver na videira, assim também vós, se não estiverdes em mim. Eu sou a videira e vós as varas. Quem está em mim e eu nele, ele está muito fruto. Ele está muito fruto, porque sem mim nada podereis fazer. Se alguém não estiver em mim, será lançado fora, como a vara secará, e os colhem e lançam no fogo e ardem. Se vós estiverdes em mim e as minhas palavras estiverem em vós, pedireis tudo o que quiserdes e vos será feito. Muito bem, amados ouvintes, Jesus aqui ele fala de duas categorias de varas, infrutíferas e frutíferas. As varas que cessam de dar fruto são as que já não têm em si a vida que provém da fé perseverante em Cristo e do amor a Ele. Essas varas o Pai tira. Ele a separa da união vital com Cristo. Quando cessam de permanecer em Cristo, Deus passa a julgá-las e a rejeitá-las. As varas que dão fruto são as que têm a vida em si por causa da sua perseverante fé e amor com Cristo. E essas varas o Pai limpa, poda a fim de ficarem mais frutíferas. Isso quer dizer que Ele remove de suas vidas qualquer coisa que desvia ou impede o fluxo vital de Cristo. O fruto e o caráter do cristão como qualidades que no crente glorifica a Deus mediante sua vida e o seu testemunho. Mateus 3:8, Romanos 6:22, Efésios 5:9, Filipenses 1:11. 15:4, está em mim.
quando uma pessoa crê em Cristo e recebe o seu perdão, ele recebe a vida eterna e o poder de estar ou permanecer nele. Tendo esse poder, o crente precisa aceitar sua responsabilidade quanto à salvação e permanecer em Cristo. Assim como a vara só tem a vida enquanto a vida da videira flui na vara, o crente tem a vida de Cristo somente enquanto esta vida flui nele pela sua permanência em Cristo. A palavra grega aqui é meno, que significa continuar, permanecer, ficar, habitar. As condições mediante as quais permanecemos em Cristo são conservar a palavra de Deus continuamente em nosso coração e mente, tendo-a como guia das nossas ações, cultivar o hábito da comunhão constante e profunda com Cristo, a fim de obtermos dele forças e graça, obedecer aos seus mandamentos e permanecer no seu amor, e amar uns aos outros, conservar nossa vida limpa mediante a palavra, resistindo a todo pecado, e ao mesmo tempo submetendo-nos à orientação do Espírito Santo. Romanos 8:14. Também Gálatas 5:16 ao 18, Efésios 5:26 e 1 Pedro 1:22. A alegoria da videira e das varas deixa plenamente claro que Cristo não admitiu que uma vez na videira, sempre na videira. Pelo contrário, Jesus, nessa alegoria, faz aos seus discípulos uma advertência séria, porém amorosa, mostrando que é possível um verdadeiro crente abandonar a fé, deixar Jesus, não permanecer mais nele e por fim ser lançado no fogo eterno do inferno. Temos aqui o princípio fundamental que rege o relacionamento salvífico entre Cristo e o crente, a saber, que nunca é um relacionamento estático, baseado exclusivamente numa decisão ou experiência passada. Trata-se, pelo contrário, de um relacionamento progressivo à medida que Cristo habita no crente e comunica-lhe a sua vida divina. Colossenses 3:4, 1 João 5:11 ao 13. Três verdades importantes são ensinadas nesta passagem. Primeiro, a responsabilidade de permanecer em Cristo recai sobre o discípulo, e esta é a nossa maneira de corresponder ao dom da vida e ao poder divinos concedidos no momento da conversão. Permanecer em Cristo resulta em Jesus continuar a habitar em nós. Frutificação do discípulo, sucesso na oração, plenitude da alegria, e as consequências do crente deixar de permanecer em Cristo são a ausência de fruto, a separação de Cristo e a perdição. E aqui, para terminar, amados ouvintes, pedireis tudo o que quiserdes, disse Jesus. O segredo de resposta divina à nossa oração é permanecer em Cristo. O princípio que Cristo ensina aqui é que quanto mais perto o homem vive de Cristo, pela meditação, estudo das Escrituras e comunhão com Ele, tanto mais as suas orações estarão em harmonia com a sua natureza e as suas palavras, e portanto mais eficazes serão as suas orações. Muito bem, amados ouvintes, aí a palavra de Deus falando conosco aí, através aí desta passagem aí da videira verdadeira. Fique aí conosco aí, e tenha certeza que daqui a pouco estaremos aí orando por você na oração dos milagres, oração da fé, e o milagre é garantido pelo sangue do Cordeiro. Eu quero pedir para o Tarcísio agora rapidamente soltar aí o que Deus está operando, hein, ali na Igreja Apostólica A Doutrina de Jesus. Estamos ali em comunhão com Deus, estamos ali vivendo a sã doutrina do Senhor, e por isso Jesus está operando aí milagres, maravilhas, sinais, prodígios. Vamos ouvir aí com muita atenção o testemunho de bênção.

0: Como a senhora chama, irmã?
1: Leontina Salvador Vicente.
0: Conte a bênção que a senhora recebeu aqui na Igreja Apostólica Doutrina de Jesus.
1: A bênção que eu recebi foi muito grande, milagre de Deus. Eu comecei com uma dor na perna, doendo. Passou muito tempo, fui em médico, tomei remédio, nada valeu. Depois, de repente, eu caí de cama mesmo, fiquei encamado, 3 meses encamado. Aí os irmãos foram orar para mim, e eu vim, foi orar para mim, e eu já comecei a levantar devagarzinho, e fui andando. E hoje eu estou aqui na igreja, né, recebendo mais cura de Deus.
0: Então, depois que a senhora sentiu uma forte dor na sua perna, irmã, a senhora ficou acamada por 3 meses?
1: Ah, fiquei acamada por uns 3 meses.
0: A senhora não levantava mais da cama?
1: Não,
0: levantava,
1: saía nos braços de 2 pessoas, um segurava nas costas e o outro nas pernas.
0: Tinha que ser 2 pessoas para carregar, irmã.
1: Sabe, carregar e eu levar no banheiro, porque eu não podia. E em grito, não podia nem relar na cama.
0: Era muita dor forte, irmã?
1: Era uma dor terrível.
0: Muita dor nas pernas,
1: muita
0: no joelho?
1: Muita dor nos dois joelhos. Eu não podia ficar em pé, eu não podia andar, não podia fazer nada.
0: E a senhora foi curada como, irmã?
1: Foi curada por Jesus aqui nessa igreja.
0: A senhora,
1: né,
0: recebeu a oração aqui dos homens de Deus da igreja e a senhora foi curada?
1: Recebi a oração dos irmãos e fui curada.
0: Hoje a senhora está andando perfeitamente?
1: Hoje, irmã, eu já estou andando. Graças a Deus, lá dentro de casa, aqui na Avenida Igreja, o irmão pega aí o Lau, vem, estou aqui. Na presença do Pai, do Filho e do Espírito Santo.
0: Irmã Leontina, talvez tem muitas pessoas que estão nos ouvindo agora, pelo programa, e talvez tem pessoas que estão acamadas também. O que a senhora tem a falar para eles?
1: Tem a falar para procurar a igreja, né?
0: Se eles virem aqui na igreja apostólica da Trindade, eles vão ser curados?
1: Isso, vai ser curado, em nome de Jesus. Dá até fé em Deus e vem que vai ser curado. Em nome de Jesus.
0: Tá aí, amados ouvintes, nós acabamos de ouvir aí mais um belíssimo testemunho de bênção que a nossa irmã Leontina acabou de contar aí.
2: Aí, ouvintes, vocês acabaram de ouvir de viva voz nossa irmã Leontina, hein? Contando aí o testemunho que ela recebeu para a glória do Senhor. Esteve aí, né? Ela deu uma forte dor nas pernas dela, aí apareceu uma forte dor. E devido a essas dores, ela ficou por 3 meses acamada. Vocês acabaram de ouvir aí ela contando aí de viva voz. E por 3 meses ela precisava de 2 pessoas para locomover ela, ir ao banheiro, né? E estar ali cuidando dela. E para a glória do Senhor, ela confiou no Senhor. Ela creu que Jesus tinha o poder para levantar ela daquela cama. Ela já com uma certa idade alta, né, com mais de 80 anos. E para a glória do Senhor, ali Jesus operou na vida dela. Ali aos poucos, ela recebeu oração, recebeu a unção com azeite. E ali nós vimos ali Jesus operar um grande milagre. Hoje ela está na igreja conosco, sempre ali nos cultos. Para a glória do Senhor. Talvez eu esteja falando com você que se encontra acamado, você que está enfermo, tem uma enfermidade a qual está fazendo tratamento, a medicina aí não conseguiu descobrir. Vem estar conosco, ouvinte. Ficar em casa, ouvir aí os testemunhos e não comparecer é perder bênção de Deus. Você católico, você espírita, você de outro ministério, vem estar conosco, venha fazer prova com Deus, porque estamos ali em constante oração, em santo jejum e Deus operando, manifestando o seu poder com grandes maravilhas, sinais, prodígios. Igreja Apostólica Doutrina de Jesus, Rua São Vicente 52, Vila São Pedro, ao lado do estacionamento do Isopor. Todas as quartas, sextas e sábados estamos ali, orando por você e o milagre é garantido pelo sangue do Cordeiro. Eu espero por você e Jesus estará confirmando o milagre. E neste exato momento eu quero convidar a você, você que é católico, você é espírita, você é de outro ministério, que se encontra aí sentindo uma forte dor, está com uma hérnia, um tumor, ore agora juntamente conosco, você que tem condições aí, coloque aí o receptor em cima dessa dor, dessa doença, desse caroço, a enfermidade vai desaparecer agora, porque agora chegou a oração dos milagres para Jesus entrar com a providência em sua vida. Ore juntamente conosco e receba o milagre através da sua fé.

João 14, 13, 14. E tudo quanto pedirdes em meu nome, eu o farei, para que o Pai seja glorificado no Filho. Se pedirdes alguma coisa em meu nome, eu o farei. Agora, no programa A Voz da Verdade, a oração da fé. Ore juntamente com esse homem de Deus e receba o milagre para a sua vida.

0: glorioso e eterno Deus, maravilhoso e eterno Pai, aqui estamos, meu Deus, mais uma vez na Tua santa presença, nesta hora gloriosa de oração, ó Pai, é que os nossos corações se voltam para Ti, ó Deus, a suplicarmos a Tua bênção, a Tua graça, a Tua grande, infinita, divina misericórdia em favor deste amado ouvinte. Ó Deus poderoso, Criador dos céus e da terra, venha abençoar, meu Deus, este irmão de longe e de perto, este irmão que mora no sítio, na chácara, na fazenda. Venha abençoar este amado ouvinte, ó Pai, que está em sintonia conosco, ó Pai, através deste programa, aguardando agora, ó Pai, a cura milagrosa, o milagre para a sua vida, a libertação de todos os males que tem oprimido a sua vida. Ó Deus poderoso, repreende agora do alto da cabeça as plantas do pé, toda dor, doença e enfermidade, que toda a enfermidade do alto da cabeça as plantas do pé saia agora desse corpo, saia agora dessa mente, desse coração, deste lar, casa, vida e família. Ó Deus poderoso, repreende agora toda a obra de macumbaria, feitiçaria, magia negra, umbanda, quimbanda, candomblé, pelo poder que há no nome e no sangue do Cordeiro. Nós repreendemos agora em nome de Jesus Cristo, pelo poder da fé, toda a obra do mal, toda a obra maligna, satânica e diabólica que tem atormentado esta mente, este coração, este lar, esta casa, esta vida, esta família. Que todo mal agora saia deste corpo, saia dessa mente, saia desse coração, saia deste lar, saia desta casa, vida e família. Vai curando, ó Pai, do alto da cabeça às plantas do pé, todo tumor cancerígeno, toda hérnia, toda enfermidade no estômago, na coluna, enfermidade no sangue, enfermidade de pressão alta, pressão baixa. Vai saindo agora em nome de Jesus Cristo, pelo poder que há no nome e no sangue do Cordeiro. Todo mal, ó Pai, que essa pessoa tem sentido no seu corpo, coloque as Tuas mãos santas de poder para operar agora grandes maravilhas, milagres, sinais, prodígios. Levanta agora, ó Pai, esta pessoa que está numa cadeira de roda, coloque as Tuas mãos santas de poder, ó Pai, sobre esses nervos da perna. Ah, Deus poderoso, abençoe, ó Pai, essas pessoas que usam muletas. Levanta agora, ó Pai, que essa pessoa possa deixar a muleta e andar agora em nome de Jesus Cristo. Essa pessoa que usa aparelho ortopédico, deixa agora o aparelho ortopédico e sai andando em nome de Jesus Cristo. Nós cremos, meu Deus, no poder da intercessão, nós cremos no poder da oração. Coloque as Tuas mãos santas de poder, ó Pai, para salvar, curar, libertar, transformar almas e vidas que aí estão sedentas da Tua palavra. Ó Deus poderoso, coloque as Tuas mãos santas de poder para abençoar agora os hospitalizados, ó Senhor. Visita agora as pessoas que se encontram ali aguardando para serem atendidas no pronto atendimento municipal. Visita agora a medicina face à terra. Visita agora aqueles, ó Pai, que passaram por cirurgia, estão se recuperando. Visita agora, ó Pai, todas as UTIs, as CTIs, ó Pai, coloque as Tuas mãos santas de poder para abençoar, para salvar, para curar, para libertar, para transformar agora, ó Pai, esta pobre alma que está aí, ó Pai, sofrendo nessa angústia, nessa tristeza, nessa dor. Em nome de Jesus Cristo, nós repreendemos agora todo o demônio da destruição do lar, casa, vida e família, todo o demônio que tem destruído lares, casas, vidas e família. Nós repreendemos agora pelo poder da fé que saia agora deste lar, Satanás, saia desta casa, saia desta vítima, saia desta família, em nome de Jesus Cristo. Coloque as Tuas mãos de poder, ó Pai, sobre a vida desse homem e dessa mulher que se encontra agora orando juntamente comigo, crendo no milagre, crendo na vitória, crendo na resposta, em nome de Jesus Cristo, ó Pai, estende as Tuas mãos de poder para salvar, abrindo porta agora, Senhor, num bom emprego, num bom ganho, num bom salário bom e compensador, para que o Seu nome venha a ser glorificado. Coloque as Tuas mãos de poder, ó Pai, dando a vitória nessa causa na justiça também, essa pessoa que tem um processo civil, trabalhista ou criminal, que o Senhor vá de encontro agora, ó Pai, realizando uma grande obra, meu Deus, é uma grande obra nessa casa, nessa vida, nessa família também, em nome de Jesus Cristo, ó Pai, em nome de Jesus. Assim nós pedimos e agradecemos ao Senhor, porque nós temos a certeza que o milagre é garantido, em nome de Jesus Cristo. Amém e amém, Senhor Jesus.
1: Existem três coisas na vida que jamais voltarão: as palavras, o tempo e as oportunidades. Existem três coisas na vida que podem te destruir: a mentira, o orgulho e a inveja. Existem três coisas na vida que você nunca deve perder: a humildade, a esperança e a fé em Deus. Existem três coisas na vida de maior valor: o amor, a família e a saúde. Eu vou ficando por aqui, prometendo voltar aí no próximo domingo, se Deus o permitir. Fiquem todos na paz do Senhor Jesus.

Você acabou de ouvir o programa A Voz da Verdade, um programa da Igreja Apostólica A Doutrina de Jesus, Rua São Vicente 52, Vila São Pedro, ao lado do estacionamento do Isopor. Estaremos de volta no próximo domingo. Eu sei das tuas obras, eis que diante de ti pus uma porta aberta e ninguém a pode fechar. Tendo pouca força, guardaste a minha palavra e não negaste o meu nome. Apocalipse 3:8.

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1: 8:34.
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amado ouvinte, bom dia. Que a paz seja convosco. Prosseguindo com a programação, para o nosso elevo espiritual, os louvores que vem aí. Então vamos ouvir os próximos louvores.

Palavra de meditação. Está escrito: Pai, afasta de mim este cálice, mas que não faça o que eu desejo, o que eu quero, mas sim a sua vontade. Palavra do Senhor Jesus. Amém.

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1: Santo Deus, eterno Pai, Todo-Poderoso, em nome de Jesus, eu rogo a sua santa bênção sobre todas as pessoas que estão acompanhando esta programação. Senhor Jesus, o Senhor conhece cada uma dessas pessoas, conhece os seus corações, seus sentimentos, o que elas estão precisando. Derrama a sua bênção do céu, Senhor Jesus. Tem compaixão, misericórdia. Perdoa os pecados. Dá livramento de todo tipo de mal na vida dessas pessoas. Senhor Jesus, cura os enfermos. Alivia as suas dores. Cura as enfermidades. Opera milagre na sua vida, meu Pai, naquilo que ela está precisando urgentemente. Senhor Jesus, liberta também a pessoa de todo mal fruído, de toda força maligna das trevas, dá proteção divina para esta pessoa, abençoa seus lares, seus familiares, abençoa também, Senhor Jesus, os objetos do lado do aparelho, derrama a bênção do céu, a unção, num copo de água, num azeite doce, peça de roupa, fotografia e pedidos de orações. Sejam todos abençoados agora, em nome de Jesus. Que assim seja. Amém.

termina aqui o programa Cadeia da Prece com o missionário Oscar Del Vecchio. Estaremos de volta no próximo domingo, a partir de 9 horas da manhã. Deus abençoe a todos e uma boa semana. Até lá.

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10h07. Salve, salve, moçadinha! Hoje, dia 13 de setembro de 2026. A partir de agora, em nome de todos os nossos patrocinadores, já está no ar o nosso programa 10. Bom dia!

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12: 18 minutinhos, olha a Arlete ouvindo, curtindo o programa 10 lá no Jardim Monte Alegre. Meu abraço, viu, Arlete? Um abraço aí a todo o pessoal maravilhoso no Jardim Monte Alegre. Eu aproveito aqui para dedicar todinho o nosso programa para todos os nossos amigos farmacêuticos, né? E um dos farmacêuticos que não perdem o nosso programa é o nosso grande amigo Barim. Barim, felicidades, obrigado pelo carinho e pela audiência. E olha, meu amigo Diogo, ele é proprietário da churrascaria Let's Go Beer Churrascaria, né? Hoje serve lá o rodízio completo, né? No sistema self-service, você pode se sentir em casa. Meu abraço a todo o pessoal maravilhoso lá na churrascaria Let's Go Beer, ouvindo, curtindo o nosso programa.

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22: 10 horas e 32 minutinhos na melhor de toda a nossa região, 10h32. Olha o nosso amigo Gustinho, né? O Gustinho ouvindo o nosso programa lá em Novo Lozan. Pessoal maravilhoso aí em Novo Lozan. Mandaram falar que cidade de Novo Lozan. Aí também não, né? Aí é brincadeira. Pessoal maravilhoso. E o Gustinho disse que quando jogava bola, Tarcísio, o Vandão era zagueiro, né? O nosso amigo Vando, e ele colocava a bola entre as pernas do Vandão nos gramados, e o Vandão caía de costa. É isso mesmo? Agostinho, você era bom de bola assim, Agostinho? Porque o Vandão era ruim de bola, eu sei, zagueiro, né? Normalmente zagueiro clássico que eu vi jogar foi o Gamarra, quando jogava no Corinthians. Jogou um campeonato brasileiro todinho, Gamarra, sem cometer uma falta sequer. Jogava limpo demais, o paraguaio Gamarra. E o Agostinho tá mandando um abraço aqui pro Vandão. Ô Vando, não esquece, viu, daqueles bons dribles que eu dava em você. Tá dado o recado, viu, Agostinho? Agora, preciso ver você jogar bola, viu, Gustinho? Ouvir você falar, eu tô ouvindo bastante, hein? Normalmente quem fala muito não joga nada. Veja aí os políticos. Falam demais e só falam besteira. Os políticos. Um abraço, Gustinho. E hoje, lá no Boteco do Vandão, tem o grandioso forró a partir das 5 horas da tarde com o Raí Santarém. O Leão Raí Santarém estará abrilhantando o grandioso forró lá no Boteco do Vandão, né? Meu amigo Vando, a família toda aí, aquele grande abraço. A Ana Laura, ela pede para ouvir Amor Perfeito. Prepara aí, Tarcísio, para nós. Vamos tocar para atender o pedido musical aqui da Ana Laura. Ana, bom dia, minha querida. Felicidades a você, viu? O João Lago, conhecido, ele é também conhecido como Sheila, é isso, João Lago? Meu abraço, viu, Joãozinho? Felicidades a você. E sua esposa, João Lago, conhecido como Sheila, e sua esposa Irene Lago, não perdem o programa, é isso? Ô João, um abraço a você mais uma vez, um abraço aí à esposa, viu? E todos os seus familiares. Eles residem lá no Jardim do Trevo. Pessoal maravilhoso aí no Jardim do Trevo, aquele grande abraço, né? Então toca esse sucesso para esse povo maravilhoso.

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4: 10 horas e 46 minutinhos, né? Quero mandar um forte abraço para Neuza, Neuza Brilhante, para o esposo dela, meu amigo Bimba, né? Para as filhas, aquele grande abraço aí a toda a família, viu, Neuzinha? Olha, meu amigo José Menegato e a esposa dele, professora Flaviane, um abraço aí para toda essa classe, né? Classe de professores e professoras. Quero aproveitar aqui e mandar um forte abraço. Está ouvindo o nosso programa, nosso querido líder católico, sempre líder católico, Monsenhor Augusto, né? Professor, obrigado pelo carinho e também pela audiência, viu? Um abraço aí a todos os familiares. A Vanilza e o nosso amigo Toninho, futuro prefeito de Espírito Santo do Pinhal, né, ouvindo o nosso programa. A Vanilza diz que já se considera a primeira dama. O quê, Vanilza? Tá com a bola toda, hein? Já pensou, rapaz? Toninho? Olha lá, hein, rapaz? Toninho diz que ele vai ter quase 30 mil votos. Ou bem, tem 22 mil eleitor. Como é que você vai ter 30 mil? Já começou com mentira também. Pode parar com essa mentirada aí, que senão eu desço um pau no cê também. Vem com mentira, que eu odeio o nego mentiroso. Nem entrou na polícia, já vai ter 30 mil votos. Ah, para com essa palhaçada aí. Olha, meu amigo Careca, bom dia, Careca. Ele e a esposa, né, a doutora Selma. A doutora Selma é uma mulher feliz, né? Hoje ele está lá na cozinha, né? Já preparando aquele almoço dominical para a esposa e também para os filhos, né? Aquele abraço, viu, Careca? Felicidades, meu querido. E aqui, deixa eu aqui atender a Olenk Jardim Brasil. Ela pede Se o Amor Se Vai e oferece para todos os ouvintes.

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11: É, o nosso amigo Jair e todas as cozinheiras lá do Estação Antonieta, ouvindo, curtindo o programa 10, um abraço aí carinhosamente a cada uma de vocês. E olha, o nosso amigo João Baitelo, ei Joãozinho, bom dia meu querido, ele ligou para nós, né, reside lá na Cachoeirinha, né, cidade de Itapira,
5: É, o pessoal maravilhoso aí, Itapira, aquele abraço, viu, João Baitello, felicidade. Ele está oferecendo o programa todinho para o pessoal lá do Rancho Fundo e também lá de Novo Lozan. Ele diz que ele conhece muito o Gustinho, né? Tá mandando um abraço aí pro Gustinho. Ele diz que o Gustinho só driblou na vida o Vandão. Mas que o João Baitello você não consegue driblar, não, viu, Gustinho? É, o João Baitello tá aí mandando um forte abraço para você e diz que se ele pegar você, ele vai quebrar você no campo de futebol, é evidente, né? Diz que o Gustinho é muito rápido, né? Aí eu te contar, com essa rapidez aí, eu não sei não, ele tá parecendo político também, o Gustinho, é rápido demais, hein? Você não vê o esposo lá da Patrícia Bravanel também é muito rápido, hein? É muito rápido o homem. Vou te contar, viu? A Patrícia está perdida, agora está perdida, né? Olha, ó, de segunda a sexta-feira nós temos o nosso programa Sertanejo de Ouro. Eu convido você para ouvir, viu? É o melhor programa sertanejo do nosso país. E essa música que eu vou tocar aí, para você ter uma noção do que será o nosso Sertanejo de Ouro de amanhã, eu atendo o pedido musical da Neuza, que gosta por demais desta música.

ouvindo o nosso programa, né? É ele que é um grande esportista, né? Soltamos a matéria que fiz com ele, né? É, na última sexta-feira, meu grande amigo e vereador, o Rogério Belli, o futuro prefeito da cidade de Espírito Santo do Pinhão. Escreve aí, gente, futuro prefeito da cidade de Espírito Santo do Pinhão, Rogério Belli. Matéria ficou muito linda, né? O Tarcísio estava confidenciando comigo aqui, né? E meu amigo Rogério Belli, com certeza, ouvindo o nosso programa. Ô Toninho, você já dançou faz tempo, viu, Toninho? Pode largar a mão, viu? Pode largar a mão da polícia. Nem começou, já veio com uma mentirada, né? Vai ter 30 mil votos. Ah. Ai, me doeu o estômago aqui, né? Me doeu o estômago. Então você pode morrer pra lá, viu, Toninho? É, parabéns aí, meu querido e grande amigo Rogério Belli, recebendo uma homenagem, né? Pelos feitos que ele tem realizado para o esporte em Espírito Santo do Pinhal, em todas as suas modalidades, né? É, também vem aí a duplicação Pinhal-São João ou São João-Espírito Santo do Pinhal, como queiram, né? Uma conquista do hoje vereador Rogério Belli, futuro prefeito de Espírito Santo do Pinhal. Meu amigo Kia, bom dia, meu querido. Obrigado pelo carinho e pela audiência. Olha, a dona Linda, ela é esposa do meu amigo Pedro Belli. Ô, dona Linda, bom dia, minha querida. Felicidades à senhora. Ela não perde o nosso programa. Diz que o Pedrão tá lá deitadinho ouvindo o programa. Ei, Pedrão. O Pedrão gosta mesmo, né, das verdadeiras músicas raízes, né? Aquela, tipo, Tião Carreira e Pardinho, Tunique Tinoco, lá da década de 20. Aí, para me lembrar nessas músicas, hein, Pedrão? Aí eu tenho que botar a cabeça minha lá para trás. Todo mundo andando com a cabeça para frente, eu vou ter que andar com a cabeça para trás. Aí fica difícil. É. Olha, Cidinha Risse, bom dia, Cidinha. Felicidades a você, viu, Cidinha? Um abraço aí a toda a família Risse, né? E eu quero aproveitar aqui e mandar um forte abraço também para a Célia Martins, tá lá cuidando do papai, né? A Célia Martins não perde o nosso programa. Felicidades, viu, doutora Célia? Mil felicidades. Olha, o senhor Norival Batateiro. Norival Batateiro, bom dia. Ele reside lá no bairro Village das Rosas. Eu não lembro onde fica esse bairro. Você lembra, Tarcísio? O Village das Rosas, onde fica? Eu não lembro. Mas está lá o senhor Norival Baitelo. Ele manda uma música para a esposa dele, a dona Maria Rosa. Ô, dona Maria Rosa, felicidades à senhora, minha querida, porque aqui Roberto canta e Roberto encanta.

Música linda, né? Música linda por demais. Tá aí, atendi o pedido musical da Silvia, né? Que pediu para ouvir a música O Astronauta, né? Letra linda. E eu quero mandar um forte abraço aqui para o senhor Sérgio. O senhor Sérgio está perguntando aqui para mim. Ele falou: senhor Bentivi, você lembra daquele vereador que você falou que foi lá conversar com o governador do estado? Qual que era o casaco? É casaco de pele que ele usava? Ele perguntou para mim. Não é, meu querido, não. Esse vereador é o nosso vereador Rogério Belli, né? Esteve lá, ele foi lá reivindicar, né, a duplicação da pista Espírito Santo do Pinhal a São João da Boa Vista, reivindicar que o pedágio possa ser colocado na divisa lá de Mogi Guaçu. Acredito que é isso mesmo, né? Mas ele foi, claro, ele estava lá, né? Ele foi lá, que arrancou até um suspiro do governador. Ele foi, na verdade, com um leve paletó de verão, não é casaco não, um paletó de verão, né, com que o Rogério Belli compareceu lá no Palácio dos Bandeirantes. Só para que você tenha uma ideia, a caneta a qual ele assinou lá os compromissos assumidos junto ao governador era forjada em ouro maciço e cravejada de brilhantes. Essa caneta agora deve estar custando um pouquinho mais, mas ela foi avaliada em R$1 milhão. Te contar, bem, tá pensando o quê? Vai brincando com o homem, vai. Vai brincando com o homem, não tem jeito não. Dona Rose, bom dia. Olha, eu quero agradecer todas as pessoas que estão me enviando mensagem, né, ouvindo o programa, todas as pessoas que estão ligando para nós, ajudando eu a produzir o nosso programa 10. Esse é o programa, eu digo sempre, é o programa da família pinhalense, tá? Da família pinhalense. É um presente que o diretor proprietário da nossa emissora, Davi Wilson Salles, dá a toda a família pinhalense todos os domingos. E eu como apresentador. A Rose lá de Tambaú, ela reside em Tambaú, ela quer ouvir a música Quando a Gente Ama. Eu vou tocar agora, viu, Rose? E depois eu atendo aqui o João Roberto, ele pede A Garota do Baile e ele oferece o programa todinho para o filho Marlon, que fez aniversário na última quinta-feira, né? Completou aí 10 aninhos de idade. Ô Marlon, tá aí o papai, viu? E todos nós aí, amigos, desejando a você ele fez aniversário, deixa eu ver aqui. Ele fez aniversário no último dia 10, é isso? Ele não tem 10 anos não, né? Então tá aí, quinta-feira, dia 10, é isso? Então tá dado o recado aqui. Desculpe a falha aí, viu, João Roberto? Mas aqui não é, corrige rapidamente. Toca, meu querido.

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11: Das melhores ouvintes, dos melhores ouvintes. Ô, Tarcísio, eu quero tocar uma música da Vanusa aí. Essa música eu ouvi ontem. É, e achei ela muito linda. E eu quero dedicar aí para todas as nossas ouvintes e a todos os nossos ouvintes.

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parte do nosso programa, né? Que você, mulher, você especialmente mulher, você verdadeira mulher, preste muita atenção em quem você vai votar, tanto para deputado federal, senador, deputado estadual, o seu presidente. Te peço, por favor, não vote nos mesmos. Os mesmos já estão lá há mais de 20 anos. Eles já estão lá há mais de 20 anos e já eram para ter feito o que estão falando que ainda vão fazer. Ou seja, eles querem enganar você, mulher. O feminicídio no nosso país aumentou assustadoramente. E eles estão lá. Deputado federal, deputado senador, são todos senador, deputado estadual, são todos candidatos à reeleição novamente. Como o momento é de homens vagabundos, sem vergonhas, matando mulheres em torno do nosso país, eles estão todos eles em cima do feminicídio, falando que vai criar leis mais duras para defender as nossas mulheres. Já estão lá há 20 anos, por que não fizeram? Agora você vai acreditar que eles vão fazer daqui para frente? Ah, larga a mão, né? Então, que você preste atenção, não vote nos mesmos. É um conselho que eu dou para você. Não vote nos mesmos, tá? Se você votar no mesmo, é porque você está contente também. Aí não fica reclamando, não, viu? Aí não fica reclamando. E o meu abraço carinhosamente a cada mulher que neste exato momento está curtindo o seu programa 10. Tá bem? Vamos lá, meu amigo Miguel Cocovilo. Ô Miguelzinho, você estava sumido, Miguel. O Miguel, se não me falha a memória, ele é São Paulino. Eu não sei não, mas parece, hein, Miguel, que o Palmeiras ganhou do São Paulo ontem. Eu não tô sabendo não, hein? Mas parece que o Palmeiras ganhou do São Paulo. Miguelzinho, ele está lá no conjunto habitacional Diva Sarcineri, né? E ele está pedindo para eu dizer aqui que o João, mais conhecido como Sheila, é cunhado dele. E a esposa dele, do Miguel, a esposa do Sheila, né, do João, é irmã do Miguelzinho, né? Então tá dado o recado, viu, Miguel? Felicidade, eles residem lá no Jardim do Trevo, é isso? Um abraço aí, então, viu, Miguel? Felicidades, tá dado o recado. Deixa eu ver aqui, Luiz Carlos de Toledo. Ô, Luizinho, o Luiz do Salgado, rapaz. Ô, Luiz, você faz um salgado delicioso. Pena que você vota em Pinhal, é pinhalense, mas mora hoje em São João da Boa Vista e trabalha lá nas vendas de salgados, né? Ele não perde o nosso programa. Luizinho, aquele grande abraço, querido. Felicidades, viu? Boas vendas aí, um ótimo trabalho. Ele oferece o programa todinho para a esposa dele, a dona Marta, né? Senhorita Marta. Ô Marta, felicidades, querida. Ele oferece também para as netas e netos, para os filhos e também para as noras. Luizinho, sua música já está tocando e para a família sanjoanense aí, um forte abraço.

11h50, faltando 10 minutinhos para o meio do dia. Eu toco mais dois sucessos, né? Em nome do amor, lembrando que amanhã, a partir das 6 horas da manhã, se Deus quiser, nós estaremos por aqui, eu e meu colega Tarcísio, com o nosso programa Sertanejo de Ouro. Convido você para ouvir, viu? Após essas duas canções, uma seleção musical na voz do Rei Roberto, até a 1 hora da tarde. Domingo que vem, se Deus quiser, a partir das 10 da manhã, eu volto para mais um programa 10. Uma grande tarde de domingo para todos nós.

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4: Meio-dia.

A força da fé nos ajuda a prosseguir com certeza. Pelos caminhos que temos que ir, nos ajuda com certeza.

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0: Meio-dia e 23 minutos.
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0: Meio-dia e 26 minutos.

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11: Meio-dia e 34 minutos.

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11: Meio-dia e 59 minutos.

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12: 13 horas e 23 minutos.

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14: 14 horas.

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11: 14 horas e 30 minutos.

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5: 15 horas e 1 minuto.

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14: 15 horas e 35 minutos.

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11: 16 horas e 6 minutos.

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16: 16 horas e 37 minutos.

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8: 17 horas.

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4: 17:33.
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1: 18 horas e 1 minuto.
0: Agora, a bênção do Padre Donizete Tavares de Lima, o Padre dos Milagres de Tambaú.
2: Ó Senhora Aparecida, eu renovo neste momento a minha consagração. Eu vos consagro os meus trabalhos, sofrimentos e alegrias, o meu corpo, a minha alma e toda a minha vida. Eu vos consagro a minha família. Ó Senhora Aparecida, livrai-nos de todo mal, das doenças e do pecado. Abençoai as nossas famílias, nossos doentes, nossos velhinhos e as crianças. Abençoai a Santa Igreja. Abençoai a nossa paróquia e o nosso vigário. Ó Senhora Aparecida, lembrai-vos que sois a padroeira poderosa de nossa pátria. Ó Senhora Aparecida, bendito e sagrado coração, abençoai a nossa nação e pedimos de novo, olhai o nosso povo.

Deus eterno e todo-poderoso, que tendo escolhido a água, fonte de vida e pureza, para nos dar a graça batismal, fizestes também aparecer no rio Paraíba a imagem da Virgem Imaculada. Abençoai esta água e fazei que ela nos recorde nosso batismo, para que, purificados de nossas faltas, vivamos como cristãos, membros da vossa Igreja, e cheguemos um dia à vida eterna. Por Cristo nosso Senhor.

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Creio em Deus Pai Todo-Poderoso, Criador do céu e da terra, e em Jesus Cristo, seu único Filho, nosso Senhor, que foi concebido pelo poder do Espírito Santo, nasceu da Virgem Maria, padeceu sob Pôncio Pilatos, foi crucificado, morto e sepultado, desceu à mansão dos mortos, ressuscitou ao terceiro dia, subiu aos céus e está sentado à direita de Deus Pai Todo-Poderoso, donde há de vir a julgar os vivos e os mortos. Creio no Espírito Santo, na Santa Igreja Católica, na comunhão dos santos, na remissão dos pecados, na ressurreição da carne, na vida eterna. Amém. Pai nosso que estais no céu, santificado seja o vosso nome. Venha a nós o vosso reino, seja feita a vossa vontade, assim na terra como no céu.

0: nosso mal. Amém.
1: Ave Maria, cheia de graça, o Senhor é convosco. Bendita sois vós entre as mulheres e bendito é o fruto do vosso ventre, Jesus.
0: Santa Maria, Mãe de Deus, rogai por nós, pecadores, agora e na hora de nossa morte. Amém.
1: Ave Maria, cheia de graça, o Senhor é convosco. Bendita sois vós entre as mulheres e bendito é o fruto do vosso ventre, Jesus.
0: Santa Maria, Mãe de Deus, rogai por nós, pecadores, agora e na hora de nossa morte. Amém.
1: Ave Maria, cheia de graça, o Senhor é convosco. Bendita sois vós entre as mulheres e bendito é o fruto do vosso ventre, Jesus.
0: Santa Maria, Mãe de Deus, rogai por nós, pecadores, agora e na hora de nossa morte. Amém.

0: Pai nosso que estais no céu, santificado seja o vosso nome. Venha a nós o vosso reino, seja feita a vossa vontade, assim na terra como no céu.
1: O pão nosso de cada dia nos dai hoje. Perdoai-nos as nossas ofensas, assim como nós perdoamos a quem nos tem ofendido. E não nos deixeis cair em tentação, mas livrai-nos do mal. Amém.
0: Ave Maria, cheia de graça, o Senhor é convosco. Bendita sois vós entre as mulheres, e bendito é o fruto do vosso ventre, Jesus.
1: Santa Maria, Mãe de Deus, rogai por nós, pecadores, agora e na hora de nossa morte. Amém.
0: Ave Maria, cheia de graça, o Senhor é convosco. Bendita sois vós entre as mulheres, e bendito é o fruto do vosso ventre, Jesus.
1: Santa Maria, Mãe de Deus, rogai por nós, pecadores, agora e na hora de nossa morte. Amém.
0: Ave Maria, cheia de graça, o Senhor é convosco. Bendita sois vós entre as mulheres, e bendito é o fruto do vosso ventre, Jesus.
1: Santa Maria, Mãe de Deus, rogai por nós, pecadores, agora e na hora de nossa morte. Amém.
0: Ave Maria, cheia de graça, o Senhor é convosco. Bendita sois vós entre as mulheres, e bendito é o fruto do vosso ventre, Jesus.
1: Santa Maria, Mãe de Deus, rogai por nós, pecadores, agora e na hora de nossa morte. Amém.
0: Ave Maria, cheia de graça, o Senhor é convosco. Bendita sois vós entre as mulheres, e bendito é o fruto do vosso ventre, Jesus.
1: Santa Maria, Mãe de Deus, rogai por nós, pecadores, agora e na hora de nossa morte. Amém.
0: Ave Maria, cheia de graça, o Senhor é convosco. Bendita sois vós entre as mulheres, e bendito é o fruto do vosso ventre, Jesus.
1: Santa Maria, Mãe de Deus, rogai por nós, pecadores, agora e na hora de nossa morte. Amém.
0: Ave Maria, cheia de graça, o Senhor é convosco. Bendita sois vós entre as mulheres, e bendito é o fruto do vosso ventre, Jesus.
1: Santa Maria, Mãe de Deus, rogai por nós, pecadores, agora e na hora de nossa morte. Amém.
0: Ave Maria, cheia de graça, o Senhor é convosco. Bendita sois vós entre as mulheres, e bendito é o fruto do vosso ventre, Jesus.
1: Santa Maria, Mãe de Deus, rogai por nós, pecadores, agora e na hora de nossa morte. Amém.
0: Ave Maria, cheia de graça, o Senhor é convosco. Bendita sois vós entre as mulheres, e bendito é o fruto do vosso ventre, Jesus.
1: Santa Maria, Mãe de Deus, rogai por nós, pecadores, agora e na hora de nossa morte. Amém.
0: Ave Maria, cheia de graça, o Senhor é convosco. Bendita sois vós entre as mulheres, e bendito é o fruto do vosso ventre, Jesus.
1: Santa Maria, Mãe de Deus, rogai por nós, pecadores, agora e na hora de nossa morte. Amém.
0: Glória ao Pai, ao Filho e ao Espírito Santo,
1: como era no princípio, agora e sempre. Amém.

0: Pai nosso que estais no céu, santificado seja o vosso nome. Venha a nós o vosso reino, seja feita a vossa vontade, assim na terra como no céu.
1: O pão nosso de cada dia nos dai hoje. Perdoai-nos as nossas ofensas, assim como nós perdoamos a quem nos tem ofendido. E não nos deixeis cair em tentação, mas livrai-nos do mal. Amém.
0: Ave Maria, cheia de graça, o Senhor é convosco. Bendita sois vós entre as mulheres, e bendito é o fruto do vosso ventre, Jesus.
1: Santa Maria, Mãe de Deus, rogai por nós, pecadores, agora e na hora de nossa morte. Amém.
0: Ave Maria, cheia de graça, o Senhor é convosco. Bendita sois vós entre as mulheres, e bendito é o fruto do vosso ventre, Jesus.
1: Santa Maria, Mãe de Deus, rogai por nós, pecadores, agora e na hora de nossa morte. Amém.
0: Ave Maria, cheia de graça, o Senhor é convosco. Bendita sois vós entre as mulheres, e bendito é o fruto do vosso ventre, Jesus.
1: Santa Maria, Mãe de Deus, rogai por nós, pecadores, agora e na hora de nossa morte. Amém.
0: Ave Maria, cheia de graça, o Senhor é convosco. Bendita sois vós entre as mulheres, e bendito é o fruto do vosso ventre, Jesus.
1: Santa Maria, Mãe de Deus, rogai por nós, pecadores, agora e na hora de nossa morte. Amém.
0: Ave Maria, cheia de graça, o Senhor é convosco. Bendita sois vós entre as mulheres, e bendito é o fruto do vosso ventre, Jesus.
1: Santa Maria, Mãe de Deus, rogai por nós, pecadores, agora e na hora de nossa morte. Amém.
0: Ave Maria, cheia de graça, o Senhor é convosco. Bendita sois vós entre as mulheres, e bendito é o fruto do vosso ventre, Jesus.
1: Santa Maria, Mãe de Deus, rogai por nós, pecadores, agora e na hora de nossa morte. Amém.
0: Ave Maria, cheia de graça, o Senhor é convosco. Bendita sois vós entre as mulheres, e bendito é o fruto do vosso ventre, Jesus.
1: Santa Maria, Mãe de Deus, rogai por nós, pecadores, agora e na hora de nossa morte. Amém.
0: Ave Maria, cheia de graça, o Senhor é convosco. Bendita sois vós entre as mulheres, e bendito é o fruto do vosso ventre, Jesus.
1: Santa Maria, Mãe de Deus, rogai por nós, pecadores, agora e na hora de nossa morte. Amém.
0: Ave Maria, cheia de graça, o Senhor é convosco. Bendita sois vós entre as mulheres, e bendito é o fruto do vosso ventre, Jesus.
1: Santa Maria, Mãe de Deus, rogai por nós, pecadores, agora e na hora de nossa morte. Amém.
0: Ave Maria, cheia de graça, o Senhor é convosco. Bendita sois vós entre as mulheres, e bendito é o fruto do vosso ventre, Jesus.
1: Santa Maria, Mãe de Deus, rogai por nós, pecadores, agora e na hora de nossa morte. Amém.
0: Glória ao Pai, ao Filho e ao Espírito Santo,
1: como era no princípio, agora e sempre. Amém.

0: Pai nosso que estais no céu, santificado seja o vosso nome. Venha a nós o vosso reino, seja feita a vossa vontade, assim na terra como no céu.
1: O pão nosso de cada dia nos dai hoje. Perdoai-nos as nossas ofensas, assim como nós perdoamos a quem nos tem ofendido. E não nos deixeis cair em tentação, mas livrai-nos do mal. Amém.
0: Ave Maria, cheia de graça, o Senhor é convosco. Bendita sois vós entre as mulheres e bendito é o fruto do vosso ventre, Jesus.
1: Santa

0: hora de nossa morte. Amém.
1: Ave Maria, cheia de graça, o Senhor é convosco. Bendita sois vós entre as mulheres, e bendito é o fruto do vosso ventre, Jesus.
0: Santa Maria, Mãe de Deus, rogai por nós, pecadores, agora e na hora de nossa morte. Amém.
1: Ave Maria, cheia de graça, o Senhor é convosco. Bendita sois vós entre as mulheres, e bendito é o fruto do vosso ventre, Jesus.
0: Santa Maria, Mãe de Deus, rogai por nós, pecadores, agora e na hora de nossa morte. Amém.
1: Ave Maria, cheia de graça, o Senhor é convosco. Bendita sois vós entre as mulheres, e bendito é o fruto do vosso ventre, Jesus.
0: Santa Maria, Mãe de Deus, rogai por nós, pecadores, agora e na hora de nossa morte. Amém.
1: Ave Maria, cheia de graça, o Senhor é convosco. Bendita sois vós entre as mulheres, e bendito é o fruto do vosso ventre, Jesus.
0: Santa Maria, Mãe de Deus, rogai por nós, pecadores, agora e na hora de nossa morte. Amém.
1: Ave Maria, cheia de graça, o Senhor é convosco. Bendita sois vós entre as mulheres, e bendito é o fruto do vosso ventre, Jesus.
0: Santa Maria, Mãe de Deus, rogai por nós, pecadores, agora e na hora de nossa morte. Amém.
1: Ave Maria, cheia de graça, o Senhor é convosco. Bendita sois vós entre as mulheres, e bendito é o fruto do vosso ventre, Jesus.
0: Santa Maria, Mãe de Deus, rogai por nós, pecadores, agora e na hora de nossa morte. Amém.
1: Glória ao Pai, ao Filho e ao Espírito Santo,
0: como era no princípio, agora e sempre. Amém.

0: Pai nosso que estais no céu, santificado seja o vosso nome. Venha a nós o vosso reino, seja feita a vossa vontade, assim na terra como no céu.
1: O pão nosso de cada dia nos dai hoje. Perdoai-nos as nossas ofensas, assim como nós perdoamos a quem nos tem ofendido. E não nos deixeis cair em tentação, mas livrai-nos do mal. Amém.
0: Ave Maria, cheia de graça, o Senhor é convosco. Bendita sois vós entre as mulheres, e bendito é o fruto do vosso ventre, Jesus.
1: Santa Maria, Mãe de Deus, rogai por nós, pecadores, agora e na hora de nossa morte. Amém.
0: Ave Maria, cheia de graça, o Senhor é convosco. Bendita sois vós entre as mulheres, e bendito é o fruto do vosso ventre, Jesus.
1: Santa Maria, Mãe de Deus, rogai por nós, pecadores, agora e na hora de nossa morte. Amém.
0: Ave Maria, cheia de graça, o Senhor é convosco. Bendita sois vós entre as mulheres, e bendito é o fruto do vosso ventre, Jesus.
1: Santa Maria, Mãe de Deus, rogai por nós, pecadores, agora e na hora de nossa morte. Amém.
0: Ave Maria, cheia de graça, o Senhor é convosco. Bendita sois vós entre as mulheres, e bendito é o fruto do vosso ventre, Jesus.
1: Santa Maria, Mãe de Deus, rogai por nós, pecadores, agora e na hora de nossa morte. Amém.
0: Ave Maria, cheia de graça, o Senhor é convosco. Bendita sois vós entre as mulheres, e bendito é o fruto do vosso ventre, Jesus.
1: Santa Maria, Mãe de Deus, rogai por nós, pecadores, agora e na hora de nossa morte. Amém.
0: Ave Maria, cheia de graça, o Senhor é convosco. Bendita sois vós entre as mulheres, e bendito é o fruto do vosso ventre, Jesus.
1: Santa Maria, Mãe de Deus, rogai por nós, pecadores, agora e na hora de nossa morte. Amém.
0: Ave Maria, cheia de graça, o Senhor é convosco. Bendita sois vós entre as mulheres, e bendito é o fruto do vosso ventre, Jesus.
1: Santa Maria, Mãe de Deus, rogai por nós, pecadores, agora e na hora de nossa morte. Amém.
0: Ave Maria, cheia de graça, o Senhor é convosco. Bendita sois vós entre as mulheres, e bendito é o fruto do vosso ventre, Jesus.
1: Santa Maria, Mãe de Deus, rogai por nós, pecadores, agora e na hora de nossa morte. Amém.
0: Ave Maria, cheia de graça, o Senhor é convosco. Bendita sois vós entre as mulheres, e bendito é o fruto do vosso ventre, Jesus.
1: Santa Maria, Mãe de Deus, rogai por nós, pecadores, agora e na hora de nossa morte. Amém.
0: Ave Maria, cheia de graça, o Senhor é convosco. Bendita sois vós entre as mulheres, e bendito é o fruto do

0: vosso ventre, Jesus.
1: Santa Maria, Mãe de Deus, rogai por nós, pecadores, agora e na hora de nossa morte. Amém.
0: Glória ao Pai, ao Filho e ao Espírito Santo,
1: como era no princípio, agora e sempre. Amém.

0: Pai nosso que estás nos céus, santificado seja o vosso nome. Venha a nós o vosso reino, seja feita a vossa vontade, assim na terra como no céu.
1: O pão nosso de cada dia nos dai hoje, perdoai-nos as nossas ofensas, assim como nós perdoamos a quem nos tem ofendido. E não nos deixeis cair em tentação, mas livrai-nos do mal. Amém.
0: Ave Maria, cheia de graça, o Senhor é convosco. Bendita sois vós entre as mulheres, e bendito é o fruto do vosso ventre, Jesus.
1: Santa Maria, Mãe de Deus, rogai por nós, pecadores, agora e na hora de nossa morte. Amém.
0: Ave Maria, cheia de graça, o Senhor é convosco. Bendita sois vós entre as mulheres, e bendito é o fruto do vosso ventre, Jesus.
1: Santa Maria, Mãe de Deus, rogai por nós, pecadores, agora e na hora de nossa morte. Amém.
0: Ave Maria, cheia de graça, o Senhor é convosco. Bendita sois vós entre as mulheres, e bendito é o fruto do vosso ventre, Jesus.
1: Santa Maria, Mãe de Deus, rogai por nós, pecadores, agora e na hora de nossa morte. Amém.
0: Ave Maria, cheia de graça, o Senhor é convosco. Bendita sois vós entre as mulheres, e bendito é o fruto do vosso ventre, Jesus.
1: Santa Maria, Mãe de Deus, rogai por nós, pecadores, agora e na hora de nossa morte. Amém.
0: Ave Maria, cheia de graça, o Senhor é convosco. Bendita sois vós entre as mulheres, e bendito é o fruto do vosso ventre, Jesus.
1: Santa Maria, Mãe de Deus, rogai por nós, pecadores, agora e na hora de nossa morte. Amém.
0: Ave Maria, cheia de graça, o Senhor é convosco. Bendita sois vós entre as mulheres, e bendito é o fruto do vosso ventre, Jesus.
1: Santa Maria, Mãe de Deus, rogai por nós, pecadores, agora e na hora de nossa morte. Amém.
0: Ave Maria, cheia de graça, o Senhor é convosco. Bendita sois vós entre as mulheres, e bendito é o fruto do vosso ventre, Jesus.
1: Santa Maria, Mãe de Deus, rogai por nós, pecadores, agora e na hora de nossa morte. Amém.
0: Ave Maria, cheia de graça, o Senhor é convosco. Bendita sois vós entre as mulheres, e bendito é o fruto do vosso ventre, Jesus.
1: Santa Maria, Mãe de Deus, rogai por nós, pecadores, agora e na hora de nossa morte. Amém.
0: Ave Maria, cheia de graça, o Senhor é convosco. Bendita sois vós entre as mulheres, e bendito é o fruto do vosso ventre, Jesus.
1: Santa Maria, Mãe de Deus, rogai por nós, pecadores, agora e na hora de nossa morte. Amém.
0: Ave Maria, cheia de graça, o Senhor é convosco. Bendita sois vós entre as mulheres, e bendito é o fruto do vosso ventre, Jesus.
1: Santa Maria, Mãe de Deus, rogai por nós, pecadores, agora e na hora de nossa morte. Amém.

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0: 19:03.
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começando mais essa edição do programa Na Balada. Você vai conferir aqui o melhor da música eletrônica e suas vertentes, certo? Também você vai sempre ouvir aqui lançamento, aquelas versões exclusivas, certo? E também, galera, a gente sempre vai estar postando aqui para vocês aquelas músicas que fizeram sucesso aí dos anos 70 a 2000 para você recordar, beleza? Então vem comigo, sou o DJ Paulo Souza, está no ar mais uma edição do programa Na Balada. DJ.

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0: Bom, estamos chegando ao final de mais essa edição do programa Na Balada. Quero agradecer a todos pela companhia. Meu muito obrigado. Você pode acompanhar a gente aí pelas nossas redes sociais. Tem o meu Instagram, DJ Paulo Souza 79. Também tem o meu Facebook, DJ Paulo Souza 79. Também tem o meu canal no YouTube, DJ Paulo Souza Na Balada, certo? Também quero dar um toque para vocês aí que todo sábado, a partir das 8 horas da noite, estamos ao vivo aí com a transmissão do programa Na Balada no nosso canal no YouTube e também no canal do Facebook, beleza? É só chegar e conferir. Bom, o programa Na Balada também está lá no site da centraldj.com.br. Lá você encontra o programa Na Balada e todas as suas edições, certo? Bom, quero agradecer a todos. Até a próxima com mais uma edição aí do programa Na Balada.
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1: 20 horas e 8 minutos.
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0: 20h28.
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3: 20 horas e 34 minutos.

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0: 20:51.
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6: Vinte e uma horas e 3 minutos.